0: buen ritmo, está buenísima la noche. Mie, Winnie, Pocotó, ¿será que puede ser? Mercedes, San Lorenzo.
1: Hey people, yeah, I know I choose to make it, please. I need to take you my hand. My name is MC Serginho.
2: Solta a batida aí,
3: 106 pontos.
1: Vou mandar um beijinho pra filhinha e pra vovó. Só